0: vai sobre esse terceiro ali para o ministro Cato de Uso da Risco, o Roto, Fabrício Macarim, Cato, na retração da Brigadeira, seria o Gustavo Sérgio, o pastor dele aprovado.
1: Sim, sim. Papai Carlos, papai Carlos Barbara, nós temos um garoto do Lítono. Somos a tradição da bispo do Lítono também, na Trinidade Próxima, nós usamos a sensação do programa e veio o Carigão.

Bandeira foi dando os benefícios para várias camadas do governo. Isso é gratuito também. Mas é criado um lugar que está com isso, é se o lugar é nem para o Tiago. Então, se isso não entender lá, a minha é que a minha é que a minha é que a minha é possível. 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

bancada ali. Aí o médico de Rafa estava certo, e o que ele ama, e uns dois anos ali, que eu mulher, são um dois semanas, né, que eu vou dar uma festa na língua. Então, a minha própria família, que mulher, a minha própria família, na verdade, né, eu

mandar a aprovar, porque em Rio de Janeiro, moras com o Fabinho, em Rio de Janeiro, amanhã terá o Dino Cicano, Santo Norte, Norato, e a competição de gente. Amanhã terá aqui na Língua de Janeiro, e sustento, e depois de escolha de Córdoba, a função de Norato, e com o Chico, para aí, aí estou continuando, e com o Dino Cicano. Dentro de Dino Cicano, amanhã, a função de Dino Cicano, e tchau, e vai, e sustento, e saquino. Ora, que vai, e sustento, e grupo, a cama, não vai, não vai, e não tem nada, e tá, e tu, e ectors, e XTG, não dá, mas não tem nenhum, vai. Kamu tidak perlu sedikit berlatih untuk berjalan melakukan simulasi. Jangan sampai ia hilang percaya diri kerana mereka sedang berlatih. Kalau tidak, kita akan terus berlatih.

momento, nesse sentido, pelo que eu estou dizendo a ele. Eu disse a ele, uma nova coisa de semana a ele, que a vida é uma estranha, não existe essa maneira, meu lugar é uma primeira maneira, eu vou lá no meu ouvido.

aconselhava a fazer a advogada dele, segundo dia. Só não mais entendeu isso, sorrava nas rodas para quem fazia. Dito lá, ele me segunda a erva, carro dos pratos de uma maneira, o vivo, para um excesso, o gasto para ir, para a América.